0: nem todos os surfistas conseguem usufruir a 100% dessas ondas da Praia do Norte, que é preciso realmente muita técnica para um surfista conseguir fazer um tubo numa onda de 3, 4 metros apanhada, remada.
1: It's a long road. We definitely, there's a lot to learn. Everyone out there at Nazare is, you know, we look up to everyone out there. Hopefully to be out there on a ski with them someday will be, you know, a dream come true.

0: Tá bom, tá bom. Não enche muito, senão depois fica...
1: Guardaste ao meio, tá bem. Eu tenho 20 anos aqui do meu pai.
2: Agora sempre fui assim meio irrequieto.
1: Ah, puta, foi na mão. Ah, caralho.
2: Já quando era criança, sempre fui assim um bocado agora... irrequieto. Os amigos do meu pai deram uma alcunha de umas 30 para as maçãs. Numa onda só lixei o ombro e o joelho e 3 meses fora d'água. Sim, voltei a fazer tobin agora esta semana. Lesionar-me obviamente que me assusta, acho que assusta a qualquer pessoa, mas a verdade é que o desporto que nós fazemos faz parte.
3: Força, Tony, bora.
4: Acreditar que é seu, acreditar que merece, acreditar que é possível, acreditar que está no caminho, gratidão, agradecer, tudo. Os pensamentos tornam-se coisas. Aquelas coisas que as mães dizem.
5: O que é que nós pais fazemos pelos filhos? Fazemos tudo. Damos a própria vida pelos nossos filhos, certo?
6: Acho que é dourada, tá bom.
7: Antônio, olha lá. Olha lá, tentaram onde estão os barcos, olha lá o tamanho dos barquinhos perto deles.
4: Bem, eu não quero saber, eu quero que alguém me tire o carro, que me vire o carro para cima, que é para eu arrancar só.
2: É grande. Eu não quero carro conduzir sozinho também.
4: Queria que alguém conduzisse o carro até à escola da Agostinho, que não me apetece conduzir.
7: Olha, essa é grande, Antônio.
2: Não me apetece conduzir, por isso não conduz.
7: Olha, essa é grande.

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2: Pronta ela?
3: Pronta, mano. Tá aí, pronta.
4: Ai, ai, ai.
5: Ela quebrou aqui. Daqui ela soltou toda essa laminação pra lá e pra cá.
4: Olha como é que o cara deixou a prancha, mano.
5: Ah, agora tá com o peso do Nazaré. Porra. Será que vai funcionar?
3: É, pô, eu espero que sim. Eu acho que agora...
6: Foi da Praia do Norte.
5: Sempre. Sempre da Praia do Norte. Prancha aqui já tem história aqui, olha.
3: Agora foi abençoada pro Nazaré.
5: Agora, ó. Agora ficou pesado o negócio.
3: Eu já queria arranjá-lo.
5: Eu sei que não. Cheguei aqui, fiquei sentado assim. Ai, cara, arruma essa prancha. Tá chorando, tá chorando também
3: eu
5: não.
3: Só a cabeça olhar pra ela. Sei.
5: Vim daquele bem do bom.
3: Uma vinhaça.
5: Uma vinhaça da boa pra ti, irmão.
3: Sinceramente, já.
7: Pra mim, a remada é a essência do Big Surf. Meu ritual é sempre esse, cara, de agradecer, se ajoelhar, rezar, pedir conexão a Deus, meu pai e meu avô que já morreram no mar. Cuidam de mim. Meu pai, ele não acreditava que eu ia seguir no Big Surf. Vai falar que aquilo era coisa de maluco. Aí, antes do meu pai morrer, 2 anos antes, meu pai começou a acreditar que eu ia dar certo no Big Surf. Pegava as ondas, chegava lá e eu mostrava pra ele. E ele que me apelidou, né? Ele botou meu apelido de Big Big. E me deu mais força pra continuar. No passado eu peguei uma de 50 pés, 15 metros. Meu foco é tentar pegar uma maior que ano passado. Tô vivendo o que tá acontecendo lá dentro e esqueço aqui fora. Então isso é importante. Muita gente pergunta, não tem medo do mar? Não, eu tenho respeito pelo mar. É diferente. O medo, ele vai te manter vivo. Mas tu tem que ter o respeito pelo mar. Se vou conseguir, não é qualquer condições que tu pode entrar no mar. Mas eu sempre estou em busca de desafio.